0: essa coisa de família.
1: Não.
0: Chama minha amiga, não, filho.
1: Calma aí.